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0: Mário Fernandes, uma salva de
1: palmas,
0: galera.
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0: eu acho que você tem que mandar aquela mensagem. 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
1: Porque se fosse eu falaria mais ou menos assim.
2: Ei, boa noite. Antes de te bloquear, eu só vim te dizer que a partir de hoje pode tocar o terror, fazer o que quiser fazer. A boca é sua, curte suas farras. Sinto mais nada.
0: Não, apaga.

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1: 23 horas e 28 minutos.

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1: Meia-noite.

Boa noite, irmãos e irmãs. Senhor, fica conosco. Já é tarde, já terminou o dia. Obrigado, Senhor, por tudo que conseguimos fazer hoje, pela nossa família, por quem trabalhamos, pelos nossos amigos e amigas que encontramos. Dá gosto, Senhor, trabalhar convosco na construção de uma humanidade mais feliz e de um mundo mais humano e fraterno. No entanto, Senhor, pedimos perdão por aquilo que poderíamos ter feito e não fizemos. Poderíamos ter dado e exigido um pouco mais de nós. Amanhã, porém, teremos uma nova oportunidade. Procuraremos fazer aquilo que estiver dentro de nossas possibilidades. Esperamos encontrar-vos novamente, amanhã, fortalecidos e fortalecidas com a vossa graça, para realizar os propósitos que hoje renovamos na vossa presença. Amém. Pai nosso que estais no céu, santificado seja o vosso nome. Venha a nós o vosso reino, seja feita a vossa vontade, assim na terra como no céu. O pão nosso de cada dia nos dai hoje, perdoai as nossas ofensas, assim como nós perdoamos a quem nos tem ofendido. E não nos deixeis cair em tentação, mas livrai-nos do mal. Amém. Ave Maria, cheia de graça, o Senhor é convosco. Bendita sois vós entre as mulheres, e bendito é o fruto do vosso ventre, Jesus. Santa Maria, Mãe de Deus, rogai por nós, pecadores, agora e na hora de nossa morte. Amém. Glória ao Pai, ao Filho e ao Espírito Santo, como era no princípio, agora e sempre.

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0: Meia-noite e 22 minutos.
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0: Meia-noite e 42 minutos.
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0: Uma hora e um minuto.
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tinha suspirado, tinha beijado o papel devotamente. Era a primeira vez que lhe escreviam aquelas sentimentalidades, e o seu orgulho dilatava-se ao calor amoroso que saía delas, como um corpo ressequido que se estira num banho tépido. Sentia um acréscimo de estima por si mesma e parecia-lhe que entrava, enfim, numa existência superiormente interessante, onde cada hora tinha o seu encanto diferente, cada passo conduzia a um êxtase.

0: 1:43.
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0: 1:59.
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0: 2 horas e 40 minutos.
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0: 2 horas e 59 minutos.
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0: 3:40.
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1: Quatro e oito.

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1: Quatro e quinze.

0: 4h40.
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4: Cinco horas.

Bom dia, irmãos e irmãs. Senhor, dormimos bastante, descansamos e estamos dispostos e dispostas para o dia que agora se inicia. Nós te agradecemos pelo sono repousante que tivemos nesta noite e queremos te dizer que durante o dia inteiro queremos estar na tua presença. Queremos enxergar-te em nossos lugares de trabalho, nas pessoas com quem cruzamos pelas ruas, nos marginalizados que encontramos. Faze que tenhamos para cada um deles e delas uma atitude digna de cristãos que carregamos conosco. Que sejamos pacientes, caridosos e caridosas com as crianças e que aprendamos a corrigir sem humilhar, a amar sem adular e a fazer aquilo que teu Filho Jesus Cristo veio fazer entre nós, viver uma vida inteira de amor no serviço aos irmãos e às irmãs. Que todos e todas tenham um bom dia, um bom trabalho e que o Senhor Jesus permaneça sempre em nossos corações. Glória ao Pai, ao Filho e ao Espírito Santo, como era no princípio, agora e sempre. Amém.

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1: 5 horas e 11 minutos.

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8: Cinco horas e 22 minutos.
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0: 5:41.
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1: Cinco horas e 46 minutos.

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4: 6 horas. 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
6: O anjo do Senhor anunciou a Maria, e ela concebeu do Espírito Santo. Ave Maria, cheia de graça, o Senhor é convosco. Bendita sois vós entre as mulheres, e bendito é o fruto do vosso ventre, Jesus. Santa Maria, Mãe de Deus, rogai por nós, pecadores, agora e na hora de nossa morte. Amém. Eis aqui a serva do Senhor, faça-se em mim segundo a vossa palavra. Ave Maria, cheia de graça, o Senhor é convosco. Bendita sois vós entre as mulheres e bendito é o fruto do vosso ventre, Jesus. Santa Maria, Mãe de Deus, rogai por nós, pecadores, agora e na hora de nossa morte. Amém. E o Verbo Divino se fez carne e habitou entre nós. Ave Maria, cheia de graça, o Senhor é convosco. Bendita sois vós entre as mulheres e bendito é o fruto do vosso ventre, Jesus. Santa Maria, Mãe de Deus, rogai por nós, pecadores, agora e na hora de nossa morte. Amém. Rogai por nós, Santa Mãe de Deus, para que sejamos dignos das promessas de Cristo. Oremos. Infundi, Senhor, como vos pedimos, a vossa graça em nossas almas, para que nós, que pela anunciação do anjo, vimos ao conhecimento da encarnação de Jesus Cristo, vosso Filho, por sua paixão e morte, sejamos conduzidos à glória da ressurreição, pelo mesmo Cristo, Senhor nosso. Amém.
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8: Nós celebramos no Brasil Dia dos Pais, Dia das Mães, segundo domingo de agosto. É momento do perdão, do diálogo, é momento de admirar os pais. Seja quem foi meu pai, eu defendo meu pai, honro meu pai com comportamento, com a ética, com os ensinamentos. Parabéns a esses pais que são realmente educadores e pedagogos. A função do pai é fazer o filho crescer. Aí vem a palavra autoridade. Ele tem autoridade para ajudar o filho a crescer na sociedade, na vida pública, na vida familiar. O filho herda do pai o seu legado moral, legado ético. O filho herda do pai os bons costumes, as boas palavras, o bom exemplo, o trabalho. Parabéns aos verdadeiros pais que não só geraram os filhos. Parabéns aos pais que, além de ter gerado filho, procuram fazê-los crescer. São verdadeiras autoridades para o bem dos filhos, para libertar. Eu lembro muito uma frase de Gilbrão: esses filhos não são seus. O pai educa os filhos para a liberdade responsável, liberdade inteligente, para o bem da sociedade, para o bem da família, para o bem do reino de Deus. Nosso Deus é Deus Pai, que nos criou, que nos mantém na vida, que mandou Jesus para a nossa salvação. Detesta o pecado e ama todos nós. Assim também o Pai não concorda com nossos erros, está sempre do nosso lado, nos ajudando, nos auxiliando, nos educando. Vamos rezar pelos pais, vamos agradecer a Deus pelos nossos pais.
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1: 6 horas e 12 minutos.

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1: 6 horas e 53 minutos.

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1: 7 horas e 29 minutos.

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2: Sete horas e 50 minutos.

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11: Oito e cinco, ótimo dia pra você.
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0: hora certa para você, agora 8h31.
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2: Quem é que não tem uma ex? 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

0: Agora 8h47, bom dia!
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enfermos: Vladimir Magalhães, Claudiane Santos, Mônica Meireles Fernandes, Lucinéia Madeira da Silva Maia, Maria Aparecida Silva Nunes. Irmãos falecidos: Jailson, José Aparecido, Arthur Beato, José Leofico, Paulo de Almeida Leite, Ademir Dias de Andrade, José Taumaturgo Assunção, Silvia Lúcia Oliveira Duarte, Aramis Gonçalves Moreira, Senhor Quinzinho, Irias Gonçalves de Oliveira, Maria Margarida de Jesus, Rita Aleixa de Souza, José Paulo Ferreira, Maria Juventina de Souza, Geraldo Rodrigues da Silva, Maria Vieira da Silva, Florentino Vitório dos Santos, Laércio Gorino, Elci Fernandes de Aguiar, Antônio Beato de Andrade, Hilda Vaz de Andrade, José Inês de Moraes, José Felipe dos Santos, Antônio Caetano da Silva, José Inês Antônio, Coleta Vitória dos Santos, Oliveira Larina, Maria Timóteo, Crotilde, Conceição e senhor Domingos Lage, falecido ontem. Irmãos e irmãs, reunidos para celebrar a Páscoa de Jesus, somos transformados por seu amor e por seu Espírito, que nos edifica como igreja, povo chamado à santidade e à vida plena. Vivenciando esse mês de oração pelas vocações, hoje rezamos pela vocação à vida em família, com atenção especial aos pais. Agradeçamos a Deus pelo dom da vida desses homens que contribuíram para a nossa formação e educação. Sejam os que estão entre nós, sejam os que já estão na glória eterna. Também iniciamos a Semana Nacional da Família, que este ano traz o tema Família, torna-te aquilo que és. Em sintonia com o mistério de Cristo, celebremos com fé.

0: Em nome do Pai, do Filho e do Espírito Santo.
1: Amém.
0: A graça de nosso Senhor Jesus Cristo, o amor do Pai e a comunhão do Espírito Santo estejam convosco.
1: Bendito seja Deus que nos reuniu no amor de Cristo.
0: Sejam todos bem-vindos para celebrarmos nesta manhã de domingo a Eucaristia do Senhor. Sejam bem-vindos também todos os pais aqui presentes. Em ação de graça, celebramos esta missa por eles, mas também lembramos os pais ausentes e falecidos. Que o Senhor nos ajude a celebrar com alegria, com fé e com devoção. Em Jesus Cristo, justo, que intercede por nós e nos reconcilia com o Pai, abramos o nosso espírito ao arrependimento para sermos menos indignos de participar da Eucaristia.

Deus eterno e todo-poderoso, a quem, inspirados pelo Espírito Santo, ousamos chamar de Pai, fazei crescer em nossos corações o espírito de adoção filial, para merecermos entrar um dia na posse da herança prometida. Por nosso Senhor Jesus Cristo, vosso Filho, que é Deus, e convosco vive e reina,

0: Leitura do primeiro livro dos Reis. Naqueles dias, ao chegar a Oreb, o monte de Deus, o profeta Elias entrou numa gruta onde passou a noite. E eis que a palavra do Senhor lhe foi dirigida nestes termos: sai e permanece sobre o monte diante do Senhor, porque o Senhor vai passar. Antes do Senhor, porém, veio um vento impetuoso e forte, que desfazia as montanhas e quebrava os rochedos. Mas o Senhor não estava no vento. Depois do vento, houve um terremoto, mas o Senhor não estava no terremoto. Passado o terremoto, veio um fogo, mas o Senhor não estava no fogo. E depois do fogo, ouviu-se um murmúrio de uma leve brisa. Ouvindo isso, Elias cobriu o rosto com o manto, saiu e pôs-se à entrada da gruta. Palavra do Senhor.
1: Graças a Deus.

0: Leitura da carta de São Paulo aos Romanos. Irmãos, não estou mentindo, mas em Cristo digo a verdade, apoiado no testemunho do Espírito Santo e da minha consciência. Tenho no coração uma grande tristeza e uma dor contínua, a ponto de desejar ser eu mesmo segregado por Cristo, em favor de meus irmãos, os de minha raça. Eles são israelitas. A eles pertencem a filiação adotiva, a glória, as alianças, as leis, o culto, as promessas e também os patriarcas. Deles é que descende, quanto à sua humanidade, Cristo, o qual está acima de todos. Deus bendito para sempre. Amém. Palavra do Senhor.
1: Graças a Deus.

0: os discípulos entrassem na barca e seguissem à sua frente para o outro lado do mar, enquanto ele despediria as multidões. Depois de despedi-las, Jesus subiu ao monte para orar a sós. A noite chegou e Jesus continuava ali sozinho. A barca, porém, já longe da terra, era agitada pelas ondas, pois o vento era contrário. Pelas 3 horas da manhã, Jesus veio até os discípulos andando sobre o mar. Quando os discípulos o avistaram andando sobre o mar, ficaram apavorados e disseram: "É um fantasma!" E gritaram de medo. Jesus, porém, logo lhes disse: "Coragem, sou eu, não tenhais medo." Então Pedro lhe disse: "Senhor, se és tu, manda-me ir ao teu encontro caminhando sobre a água." E Jesus respondeu: "Vem." Pedro desceu da barca e começou a andar sobre a água em direção a Jesus. Mas quando sentiu o vento, ficou com medo e, começando a afundar, gritou: "Senhor, salva-me." Jesus logo estendeu a mão, segurou Pedro e lhe disse: "Homem fraco na fé, por que duvidaste?" Assim que subiram no barco, o vento se acalmou. Os que estavam no barco prostraram-se diante dele, dizendo: "Verdadeiramente tu és o Filho de Deus." Palavra da salvação.
1: Glória a vós, Senhor.
0: Os caros irmãos e irmãs, como dissemos no início, esta Eucaristia celebramos pelos pais aqui presentes, pelos pais ausentes e também pelos pais falecidos. Homem fraco na fé, por que duvidaste? Cafarnaum é uma cidade ao lado do lago de Genezaré. Um lago que naquela época eles consideravam muito grande, tanto que chamavam Mar da Galileia. Pedro morava lá, nasceu lá. Era profundamente conhecedor de tudo aquilo que rodeava o Mar da Galileia. Quando soprava o vento, as ondas, e ele era um exímio barqueiro, trabalhou a vida inteira no barco da pesca. Pedro era um expert. E foi exatamente isso que causou aquilo que Jesus disse a Pedro: "Homem fraco na fé, por que duvidaste?" Exatamente porque Pedro era extremamente

0: já tinha dito, sou eu. Pedro é o símbolo da igreja, é o símbolo de todos aqueles que creem, mas não creem, não se entregam radicalmente à fé que professam. Pedro é a igreja quando confia mais em si própria, na sua capacidade. É a humanidade quando, naturalmente, é bom que cada profissional seja competente na sua área. Mas além da competência e da ciência, existe algo maior. Aquilo que Shakespeare dizia: há mais coisas entre o céu e a terra do que supõe a nossa vã sabedoria. Hamlet. Então nós vemos que Pedro falhou. Mas a grande falha de Pedro, a grande falha, foi aquela em que, quando ele estava na água, ao invés de olhar para a frente, para o alto, para Cristo, olhou para o mar. É como nós, quando estamos imersos em dificuldades e rezamos a Deus, ao invés de olharmos a Deus, olharmos a Cristo, em cuja fé e confiança nós depositamos tudo, nós olhamos e nos mergulhamos em nós mesmos, nas nossas dificuldades, nos nossos desafios. Sim, um olho lá e o outro cá. Assim como o cantor e o instrumentista quando é regido por um maestro. Um olho na partitura e o olho no maestro. É assim que a vida nossa deve acontecer. Jamais esquecermos que o ponto principal não são os nossos partidarismos, as nossas ideologias, as nossas ciências e conhecimentos, e o próprio desafio e sofrimento são aqueles que não devem merecer a nossa atenção total. Nós temos fé, olhemos para Jesus. Meus caros irmãos e irmãs, hoje dia dos pais, eu gostaria de dizer que essa paternidade de Deus, que através de Jesus cuidou dos apóstolos e impediu que Pedro sucumbisse aos terremotos, às dificuldades, aos maremotos, às tempestades, às ondas revoltas do mar, que hoje na nossa civilização e na nossa atualidade significam todas as inseguranças com relação aos princípios e às convicções que nós temos para nossa salvação, para não afundar neste mar revolto do mundo atual. Nós temos que permanecer fiéis. E quem nos ajuda no exercício desta paternidade de Deus que cuida de nós é a nossa família. Semana da Família que começa hoje, Dia dos Pais. São os pais, a família, mãe, tios, avós. São aqueles que dão a regra clara, o rumo claro para onde nós devemos seguir para que o mar revolto não nos afogue, não nos engule. Por isso, agradecemos a Deus que exerce a sua paternidade através dos nossos pais, desses pais que nos ensinam o caminho da vida. Rezamos também, no dia de hoje, por aqueles pais que falharam na sua missão. E é uma missão de fundamental importância, porque é através da paternidade humana que nós cremos na paternidade de Deus. É através da experiência de um pai que cuida, que provê. É através deste pai humano que nós dizemos com alegria, com conforto, invocando o Pai Nosso que estais nos céus. Louvamos a Deus, agradecemos a Deus pelos nossos pais e pedimos por aqueles que ainda não cumpriram a sua missão para que possam cumpri-la, dar rumo e não deixar que a barquinha dos filhos se afogue no mar revolto. Creio em Deus Pai Todo-Poderoso.
1: E em Jesus Cristo, seu único Filho, nosso Senhor, que foi concebido pelo poder do Espírito Santo, nasceu da Virgem Maria, padeceu sob Pôncio Pilatos, foi crucificado, morto e sepultado, desceu à mansão dos mortos, ressuscitou ao terceiro dia, subiu aos céus, está sentado à direita de Deus Pai Todo-Poderoso, donde há de vir a julgar os vivos e os mortos. Creio no Espírito Santo, na Santa Igreja Católica, na comunhão dos santos, na remissão dos pecados, na ressurreição da carne e na vida eterna. Amém.
0: Irmãos e irmãs, tendo ouvido a palavra de Deus, apresentemos o nosso coração cheio de confiança com as nossas súplicas, rezando: abençoai, Senhor, o nosso povo.
2: Pela Igreja, para que o Senhor, fonte de todas as vocações, renove a sua missão de ser fermento no meio da massa e sinal eficaz do reino, rezemos ao Senhor.
1: Abençoai, Senhor, o vosso povo.
2: Pelos diáconos permanentes, para que, seguindo o exemplo de São Lourenço, sirvam à Igreja e aos necessitados com amor e generosidade, permanecendo fiéis e dedicados ao Evangelho, e que seus lares sejam autênticas igrejas domésticas, rezemos ao Senhor.
1: Abençoai, Senhor, o vosso povo.
2: Pelas famílias em suas diversas realidades, para que redescubram a cultura do encontro, do diálogo e do prazer de viverem juntos e unidos, rezemos ao Senhor.
1: Abençoai, Senhor, o vosso povo.
2: Pelos pais, para que as bênçãos de Deus sejam abundantes em suas vidas, dando-lhes saúde, felicidade e força para serem testemunhas amorosas a seus filhos e filhas, rezemos ao Senhor.
1: Abençoai, Senhor, o vosso povo.
2: Pelos pais que estão enfermos e sem esperança, e pelo descanso eterno dos pais já falecidos, rezemos ao Senhor.
1: Abençoai, Senhor, o vosso povo.
0: Ó Deus, Pai misericordioso, escutai as nossas súplicas pelos méritos de Jesus Cristo, vosso Filho, que vive e reina pelos séculos dos séculos.
1: Amém.

0: para que este meu e vosso sacrifício seja aceito por Deus Pai Todo-Poderoso.
1: Receba, Senhor, por tuas mãos este sacrifício, para a glória do seu nome, para o nosso bem de toda a sua santa Igreja.
0: Ó Pai, acolhei com misericórdia os dons que concedestes à vossa Igreja e que ela agora vos apresenta. Transformai-os por vosso poder em sacramento da nossa salvação, por Cristo nosso.

imensa glória, socorrer a nós mortais com a vossa divindade e servir-vos da nossa condição mortal como

Por Cristo Senhor nosso, por Ele os coros dos anjos adoram a vossa grandeza.

0: Na verdade, vós sois santo, ó Deus do universo, e tudo o que criastes proclama o vosso louvor, porque por Jesus Cristo, vosso Filho e Senhor nosso, e pela força do Espírito Santo, dais vida e santidade a todas as coisas, e não cessais de reunir para vós um povo que vos ofereça em toda parte, do nascer ao pôr do sol, um sacrifício perfeito. Por isso, ó Pai, nós vos suplicamos, santificai pelo Espírito Santo as oferendas que vos apresentamos para serem consagradas, a fim de que se tornem o corpo e o sangue do vosso Filho, nosso Senhor Jesus Cristo, que nos mandou celebrar este mistério.
1: Enviai o vosso Espírito Santo.
2: Na noite em que ia ser entregue, Jesus tomou o pão, pronunciou a bênção de ação de graças,

Ele tomou o cálice em suas mãos, pronunciou a bênção de ação de graças e o deu a seus discípulos, dizendo: tomai todos e bebei. Este é o cálice do meu sangue, o sangue da nova e eterna aliança, que será derramado por vós e por todos para a remissão dos pecados. Faz

0: Celebrando agora, ó Pai, o memorial da paixão redentora do vosso Filho, da sua gloriosa ressurreição e ascensão ao céu. E enquanto esperamos a sua nova vinda, nós vos oferecemos em ação de graças este sacrifício vivo e santo.
1: Aceitai, ó Senhor, a nossa oferta.
0: Olhai com bondade a oblação da vossa Igreja e reconhecei nela o sacrifício que nos reconciliou convosco. Concedei que, alimentando-nos com o corpo e o sangue do vosso Filho, repletos do Espírito Santo, nos tornemos em Cristo um só corpo e um só Espírito.
1: O Espírito nos una num só corpo.
0: Que o mesmo Espírito Santo faça de nós uma eterna oferenda, para alcançarmos a herança com os vossos eleitos, a Santíssima Virgem Maria, Mãe de Deus, São José, seu esposo e Pai terreno de Jesus, os vossos santos apóstolos e gloriosos mártires, e todos os santos que não cessam de interceder por nós na vossa presença.
1: Fazei de nós uma perfeita oferenda.
0: Nós vos suplicamos, ó Pai, que este sacrifício da nossa reconciliação estenda a paz e a salvação ao mundo inteiro. Confirmai na fé e na caridade a vossa Igreja que caminha neste mundo com o vosso servo, o Papa Leão, com os bispos do mundo inteiro, os presbíteros e diáconos, os outros ministros e o povo por vós redimido. Atendei propício às preces desta família que reunistes em vossa presença. Reconduzi a vós, Pai de misericórdia, todos os vossos filhos e filhas dispersos pelo mundo inteiro.
1: Lembrai-vos, ó Pai, da vossa Igreja.
0: Acolhei com bondade no vosso reino os nossos irmãos e irmãs que partiram desta vida, de modo especial os pais falecidos e todos os que morreram na vossa amizade. Unidos a eles, esperamos também nós saciar-nos eternamente da vossa glória. Por Cristo, Senhor nosso, por Ele dais ao mundo todo o bem e toda a graça. Por Cristo, com Cristo e em Cristo. A vós, Deus Pai Todo-Poderoso, na unidade do Espírito Santo, toda a honra e toda a glória por todos os séculos dos séculos.
1: Amém.
0: Esta oração é a oração da família, e de modo especial aquela em que Jesus nos ensinou a chamar Deus de Pai. E por isso eu quero convidar todos os pais que venham aqui à frente para rezarmos juntos, os pais ao Pai do Céu. Podem vir, vamos espalhar aqui, aqui no presbitério também. Pode vir aqui.

0: E agora, dando-nos as mãos, rezemos como Jesus nos ensinou. Pai nosso que estais nos céus, santificado seja o vosso nome. Venha a nós o vosso reino. Seja feita a vossa vontade, assim na terra como no céu. O pão nosso de cada dia nos dai hoje. Perdoai-nos as nossas ofensas, assim como nós perdoamos a quem nos tem ofendido. E não nos deixeis cair em tentação, mas livrai-nos do mal. Permaneçam. Livrai-nos, ó Pai, de todos os males e dai-nos hoje a vossa paz. Ajudados pela vossa misericórdia, sejamos sempre livres do pecado e protegidos de todos os perigos, enquanto vivendo a esperança, aguardamos a vinda do Cristo Salvador.
1: Vosso reino, poder e a glória,
0: Senhor Jesus Cristo, dissestes aos vossos apóstolos: eu vos deixo a paz, eu vos dou a minha paz. Não olheis os nossos pecados, mas a fé que anima a vossa igreja. Dai-lhe segundo o vosso desejo a paz e a unidade. Vós que sois Deus com o Pai e o Espírito Santo.
1: Amém.
0: Que a paz do Senhor esteja sempre convosco.
1: Amém.
0: E agora, esposas, filhos, filhas, enfim, todos, venham aqui cumprimentar os pais e levá-los para os seus lugares.
1: Amém.

0: Provai e vede como o Senhor é bom, feliz de quem nele encontra seu refúgio. Eis o Cordeiro de Deus que tira o pecado do mundo.
1: Senhor, eu não sou digno de que entreis em minha morada, mas dizei uma só palavra e serei salvo.

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0: Oriente, 11:38.
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1: Oi, Baldi!
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1: Meio-dia e 6 minutos.
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4: Meio-dia e 13.

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0: meio-dia e 33 minutos.
1: Rodrigo, sou teu amigo e tenho que te alertar, cara. 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Você tá de sacanagem. Sai daí.

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1: Oriente 1:51, boa tarde.
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3: Essa é Vitor Fernandes. Essa é pra tocar no coração de vocês, hein?

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0: Ori 10:32.
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0: Oriente 2h45.
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3: Boa tarde, 3:30.

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2: As inscrições para o Edital Social 2026 estão abertas até 3 de setembro. Essa é uma iniciativa que apoia projetos voltados ao desenvolvimento das comunidades nos territórios onde atuamos. Podem se inscrever pessoas jurídicas sem fins lucrativos, conselhos de direito, grupos locais e escolas das cidades de Alvorada de Minas, Conceição do Mato Dentro, Congonhas do Norte, Dom Joaquim, Santo Antônio do Grama, Cerro e Tombos em Minas Gerais e São João da Barra no Rio de Janeiro. 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
2: Juscelene, e se o nosso ouvinte tiver uma ideia, mas não sabe como inscrever o projeto?
3: 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O conteúdo abordará orientações para elaboração e submissão de projetos na plataforma Prozas, além de informações sobre acompanhamento da execução e prestação de contas.
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2: Oriente 3:52.

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0: Que pancada, bebê.
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5:59. 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

0: O anjo do Senhor anunciou a Maria, e ela concebeu do Espírito Santo. Eis aqui a serva do Senhor, faça-se em mim segundo a vossa palavra. E o Verbo se fez carne e habitou entre nós. Ave Maria, cheia de graça, o Senhor é convosco. Bendita sois vós entre as mulheres. Bendito é o fruto do vosso ventre, Jesus. Santa Maria, Mãe de Deus, rogai por nós, pecadores, agora e na hora de nossa morte. Amém. Rogai por nós, Santa Mãe de Deus, para que sejamos dignos das promessas de Cristo. Amém. Oremos. Derramai, ó Deus, a vossa graça em nossos corações, para que, conhecendo pela mensagem do anjo a encarnação do vosso Filho, cheguemos por sua paixão e cruz à glória da ressurreição. Por nosso Senhor Jesus Cristo, vosso Filho, na unidade do Espírito Santo. Amém. O Senhor esteja convosco, Ele está no meio de nós. Proclamação do Evangelho de Jesus Cristo segundo Mateus. Glória a vós, Senhor. Depois da multiplicação dos pães, Jesus mandou que os discípulos entrassem na barca e seguissem à sua frente para o outro lado do mar, enquanto ele despediria as multidões. Depois de despedi-las, Jesus subiu ao monte para orar a sós. A noite chegou e Jesus continuava ali sozinho. A barca, porém, já longe da terra, era agitada pelas ondas, pois o vento era contrário. Pelas 3 horas da manhã, Jesus veio até os discípulos andando sobre o mar. Quando os discípulos o avistaram andando sobre o mar, ficaram apavorados e disseram: "É um fantasma!" e gritaram de medo. Jesus, porém, logo lhes disse: "Coragem, sou eu, não tenhais medo." Então Pedro lhe disse: "Senhor, se és tu, manda-me ao teu encontro caminhando sobre a água." E Jesus respondeu: "Vem." Pedro desceu da barca e começou a andar sobre a água em direção a Jesus. Mas quando sentiu o vento, ficou com medo e, começando a afundar, gritou: "Senhor, salva-me!" Jesus logo estendeu a mão, segurou Pedro e lhe disse: "Homem fraco na fé, por que duvidaste?" Assim que subiram no barco, o vento se acalmou. Os que estavam no barco prostaram-se diante dele e dizendo: "Verdadeiramente, tu és o Filho de Deus." Palavra da salvação. Glória a vós, Senhor. Celebramos hoje o Dia dos Pais. Um abraço cheio de amor e carinho e bênçãos para todos os pais de nossas comunidades paroquiais, de nossa cidade, de toda a nossa região, de toda a nossa diocese. Feliz Dia dos Pais. Que cada pai continue sendo exemplo para os seus familiares. Feliz Dia dos Pais. Hoje, às 19 horas, missa da abertura da Semana Nacional da Família na Matriz Nossa Senhora do Rosário, em Santa Maria de Itabira, e missa do sexto dia da novena na Matriz São José, em Passabém. Amanhã, segunda-feira, dia de São Lourenço, dia do diácono. Às 19 horas, missa do sétimo dia da novena na Matriz São José, em Passabém. Às 19h30 horas, missa do segundo dia da Semana Nacional da Família no bairro Nova Santa Maria, em Santa Maria de Itabira. O Senhor esteja convosco, Ele está no meio de nós. Que desça sobre você e sua família as bênçãos do Deus Todo-Poderoso, o Deus que é Pai, que é Filho, que é Espírito Santo. Amém.
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